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4: Play Mix FM, agora são
5: 8:57.
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2: Oxi, ô DJ Lafa, tu tá doido, é?
3: Oxi, por que, macho?
2: Aumenta o volume aí, pô.
3: Ah, agora entendi, Peter Ferraz.

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1: Play Mix FM, agora são
2: 9:11.

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1: Play Mix FM, agora são
2: 9:30.
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5: Mix FM, agora são
6: 10 horas.
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1: Playmix FM, agora são
2: 10:30. 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
4: Play Mix FM, agora são
5: 1:02.
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5: Play Mix FM, agora são
6: 1h29.
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0: Muito obrigado, gente.
1: Obrigado.
0: Obrigado, Léo.
2: Play Mix FM, agora são
3: 1:43.

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0: Obrigada, amiga. Deus te abençoe, tá?
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3: Play Mix FM, agora são
4: 3 horas.
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3: Mix FM, agora são
4: 3:28.
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4: Play Mix FM, agora são
5: 4:57.
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0: Obrigada. Glória Pérez também, né, gente? Obrigada, gente. Oi, gente! Boa noite pra vocês. Tudo bem? Ótimo.
1: Boa noite, São Paulo! Demais estar aqui com vocês, viu, gente?
0: Vocês não imaginam o prazer, a felicidade que é pra gente estar aqui nesse palco, nesse show que foi feito pra vocês.
1: Eu só espero que vocês gostem.
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1: Play Mix FM, agora são
2: 5:29.
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4: É isso aí, a gente segue com o nosso Manhã Mais Que Demais. Muito obrigado a você pela companhia, pela audiência. Vamos seguindo juntos nesta manhã de quarta-feira. Ó, tem Léo Magalhães agora na segunda hora do nosso programa. Wesley Safadão, Big Up, né? E Pelton Beach, Henrique Juliano vai passar por aqui também. Marília Tavares e por aí vai, né? Pra gente começar, Zé Felipe e Ana Castela aqui na nossa manhã de quarta-feira, Sua Boca Mente. Versão aí de You're Still the One.

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É, o nosso Manhã Mais Que Demais. Aí o Henrique Juliano devia ser proibido, né? Na programação da nossa Manhã Gostosa. Muito obrigado a você que tá na sintonia aí, viu? Curtindo o Manhã Mais Que Demais, o seu ritmo contagiante aqui na melhor do seu rádio. Vamos lá com Marília Tavares, palavras de perdão na nossa continuação aqui dessa sequência, hein? É o Manhã Mais Que Demais pra você. Bom dia pra todo mundo, hein?

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1: Aí, meu compadre. 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

0: grupo Menos é Mais, fechando mais um bloco aqui no nosso Manhã Mais Que Demais. Esse pagodinho bem gostoso, né? Aquele lugar. É, daqui a pouco tem muito mais músicas pra você. E aqui não importa o estilo, né? Aqui é o programa mais eclético do seu rádio, que a gente toca de tudo mesmo, né? Pra você que curte as melhores nacionais, internacionais, o melhor do pop e também do sertanejo. É aquele pagodinho gostoso, sempre marca presença, viu?
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3: Playmix FM, agora são 9:23.
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8: É o seu Manhã Mais Que Demais de volta por aqui e vamos nessa, hein? Tá chegando agora para abrir o nosso último bloco, Manu com Mari Fernandes, Abismo, Kygo, Imagine Dragons, Morto Bjors também, som de 2018. Vamos também rolar por aqui e Fat Family, pra gente matar a saudade. São as três primeirinhas dessa sequência que a gente curte agora no nosso Manhã Mais Que Demais. Vem com a gente, hein? Deixa o som rolar.

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Anitta e Felipe Amorim, Hitmaker, aqui no nosso Manhã Mais Que Demais, gostosinho, né? É, a manhã mais gostosa da sua quarta-feira é aqui, viu? No nosso Manhã Mais Que Demais, teve o Fat Family também, né? Com Eu Não Vou, e agora tem o som do Pericles com a Ana Castela. Simplesmente acontece, né? Música legal demais a parceria entre os dois aqui, viu? E Sorriso Maroto vem chegando também com Ferrugem, ela, na nossa quarta-feira.

0: Marília Tavares para fechar amanhã mais que demais de hoje com desencontro de mensagem. Acabou, hein? Terminando por aqui a minha participação nessa manhã de quarta-feira, mas ó, a gente continua com tudo aqui na rádio, com muito mais músicas, muito mais atrações. Eu, se fosse você, nem tirava da sintonia, viu? Não mude de estação, continue com a gente. Grande abraço, eu volto amanhã no Manhã Mais Que Demais. Tchau, tchau!
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4: Olá, é hora de ficar muito bem informado. O Info News está no ar. Muito prazer, eu sou o Silva Júnior. Hoje é quarta-feira, dia 12 de agosto de 2026, e essa é a notícia de agora. Um novo levantamento sobre o saneamento básico mostra que o Brasil avançou nos investimentos, mas ainda enfrenta dificuldades para universalizar os serviços. O estudo divulgado nesta semana aponta que o abastecimento de água está mais avançado, enquanto a coleta e o tratamento de esgoto continuam entre os principais desafios. Os dados analisados mostram que o setor alcançou o terceiro recorde consecutivo de investimentos em 2024, superando 29 bilhões de reais. Apesar desse avanço, pouco mais da metade do esgoto gerado no Brasil recebe tratamento. O fornecimento regular de água apresenta cenário melhor e passou a alcançar milhões de novos domicílios nos últimos anos. Mesmo assim, centenas de municípios ainda não atingiram a universalização e muitas cidades não possuem informações suficientes para avaliar o cumprimento das metas. Novos projetos e a maior participação de empresas privadas têm impulsionado a expansão dos serviços pelo país. O objetivo estabelecido pelo marco legal é ampliar o acesso à água potável e à coleta de esgoto até 2033. Daqui a pouco mais informações aqui no Info News. Fique ligado.
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5: Playmix FM, agora são
6: 9:58.
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0: E agora são
1: 9:59.
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5: Muito bom dia, quarta-feira, meio de semana, estamos ao vivo diretamente dos estúdios da Rádio Play Mix FM, com a sua programação predileta, do jeito que você gosta, elevando ainda mais a sua quarta-feira, nessa manhã bonita, essa manhã animada, aqui no seu rádio favorito, a Rádio Play Mix FM, o mix perfeito pra sua vibe. Estamos no ar com o seu Manhã da Play Mix, que traz muita música boa pra você. Quer ouvir música boa? É só sintonizar com a gente aqui na Manhã da Play Mix, ok? Aumenta o volume que vem uma sequência selecionada especialmente pra você nessa manhã de quarta-feira.
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É isso aí, pessoal. Vou dar aquele pause aqui bem rapidinho, mas não vai longe, viu? Porque a Playmix já volta com mais hits e energia positiva para o seu dia. Fica com a gente. O melhor da manhã da Playmix está só começando.

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8: Muito bem, voltamos. É hora de mais um bloco do Info News para você continuar muito bem informado nesta quarta-feira. A Anvisa revogou as medidas que proibiam a comercialização, distribuição e propaganda de medicamentos em plataformas digitais e aplicativos. A mudança atinge serviços como iFood e Rappi, além de marketplaces como Mercado Livre e Americanas, mas ainda não representa autorização automática para venda. A decisão acompanha a entrada em vigor da nova legislação para o comércio farmacêutico no país. Para que os medicamentos possam ser oferecidos pelas plataformas, ainda será necessária uma regulamentação específica com as condições para funcionamento desse tipo de serviço. A nova lei também permite a instalação de farmácias dentro de supermercados, desde que funcionem em espaços delimitados e exclusivos para atividade farmacêutica. Medicamentos não poderão ficar expostos em bancadas, estandes ou gôndolas abertas para as demais áreas dos estabelecimentos. O Mercado Livre já mantém uma operação farmacêutica restrita a algumas regiões da cidade de São Paulo, com produtos fornecidos por farmácias físicas. Vendedores comuns e lojistas terceirizados continuam impedidos de anunciar medicamentos enquanto as novas regras não forem regulamentadas. Daqui a pouco mais informações aqui no Info News. Fique ligado.
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10: É isso aí, estamos de volta por aqui com o seu programa Manhã da Play Mix. Obrigado pela sua sintonia. Continua ligadinho aqui com a gente no seu programa favorito. Já aproveita, manda aquele WhatsApp pra mim, chama no WhatsApp da Play Mix FM 6899-986-5059. Peça sua música, manda um alô que eu quero ver você participando aqui comigo.
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10: Fala comigo no WhatsApp, bebê, e continua sintonizado aqui comigo. Aumenta o volume.

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2: A programação da sua manhã com muita alegria, com muito alto astral, é aqui na Rádio Play Mix FM. E aí, tá curtindo a programação? Os maiores sucessos, os maiores hits, aqui pra você, na sua rádio favorita. Vem mais música boa pra você aqui na rádio, viu?

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2: Opa, e aí, tá curtindo a programação? Acorda, sacode, fica ligado, porque o Manhã da Playmix já já está de volta com muita música boa para animar a sua manhã. Não perca, a gente volta rapidinho. Fica aí.
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1: Muito bem, voltamos com mais informações no Info News desta quarta-feira. A porta da geladeira não é o lugar ideal para guardar alimentos que precisam de refrigeração constante. Como essa região sofre mudanças frequentes de temperatura, alguns produtos podem estragar mais rapidamente e ficar mais vulneráveis ao crescimento de bactérias. Carnes devem permanecer nas prateleiras inferiores, enquanto leite, iogurtes e ovos ficam melhor conservados nas áreas internas do eletrodoméstico. Esses espaços mantêm temperaturas mais estáveis e ajudam a prolongar a durabilidade dos alimentos. Frutas e legumes devem ser colocados nas gavetas próprias deles, que ajudam a controlar a umidade e preservar a qualidade por mais tempo. Garrafas de vinho abertas também devem ficar longe da porta, já que as oscilações de temperatura podem acelerar a oxidação. O compartimento da porta pode ser reservado para produtos menos sensíveis, como condimentos, molhos e algumas

0: Mari Fernandes, uma salva de palmas, galera. Mari.
1: Agora eu senti o clima de hit.
0: Que pancada.
1: Não foi, não?
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0: Essa também é dos cachaceiros.

Você tá curtindo o Manhã da Playmix comigo, Guilherme Valadão. E aí, começa a me seguir lá no Instagram, viu? @guilherme.valadão. Começa a me seguir também, eu vou seguir você de volta. Quero você me seguindo lá no Instagram. Estamos chegando a quase 17 mil seguidores e com a sua ajuda eu tenho certeza que eu vou chegar. Vamos curtindo muito mais música aqui no seu programa Manhã da Playmix com muita alegria.

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1: O seu programa Manhã da Playmix rolando a todo vapor comigo aqui, Guilherme Valadão, diretamente do estúdio da Rádio Playmix FM. E aí, tá curtindo? Fala pra mim no WhatsApp 689-9986-5059. Pessoal, vou pra um rápido intervalo comercial. Eu volto daqui a pouquinho, tá bom? Só um minutinho e eu tô de volta com muito mais Manhã da Playmix pra você aqui na sua rádio favorita.
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1: Muito bem, voltamos. O último bloco do Info News desta quarta-feira está no ar e essa é a notícia de agora. Empresas do regime regular já precisam informar os novos tributos da reforma tributária nas notas fiscais eletrônicas. Desde 3 de agosto, os documentos passaram a incluir campos para o IBS e o CBS, que substituirão gradualmente impostos cobrados atualmente sobre o consumo. Nesta fase de testes, as alíquotas somam 1%, mas não representam aumento de carga tributária para empresas que cumprirem as exigências previstas. Microempreendedores individuais, os MEIs, e empresas do Simples Nacional não estão sujeitos a essas alíquotas de teste durante 2026. A cobrança efetiva começa em 2027, quando PIS e COFINS serão extintos e a CBS passará a vigorar com alíquota cheia. A substituição de ICMS e ISS pelo IBS ocorrerá de forma gradual entre 2029 e 2032. A transição será concluída por geral em 2033, quando o novo modelo de tributação sobre o consumo entrará integralmente em vigor. A estimativa atual aponta uma alíquota conjunta próxima de 28% para IBS e ICMS, mas esse percentual ainda poderá ser revisado. Encerramos mais um Info News, edição desta quarta-feira. Eu sou o Silva Júnior e volto amanhã quinta com mais notícias para você. Grande abraço, cuide-se bem e até lá.
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7: É isso aí, estamos de volta por aqui diretamente do estúdio da Rádio Play Mix FM. Rádio Play Mix FM, o mix perfeito pra sua vibe. De volta com o seu programa Manhã da Play Mix, que continua com os maiores sucessos por aqui. Aumenta o som e curta que a gente tá de volta.

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0: Play Mix de hoje, muito obrigado por nos acompanhar e fazer parte da nossa manhã, que sua quarta-feira seja cheia de boas energias e muitos momentos incríveis. Fiquem com a Play Mix FM durante o dia e amanhã a gente se encontra para mais um encontro animado. Até lá!
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4: Hoje é quarta-feira, 12 de agosto de 2026. Eu sou Jéssica Mendes e está no ar o Radar Cristão. Uma pesquisa da Lifeway Research aponta que cristãos que participam regularmente de pequenos grupos de estudo bíblico apresentam maior engajamento na vida espiritual. O levantamento analisou protestantes nos Estados Unidos e comparou diferentes níveis de participação em encontros como escola dominical e estudos bíblicos. Os participantes que frequentam esses grupos 5 vezes ou mais por mês alcançaram a maior pontuação média de discipulado, com 74,1 pontos. Entre aqueles que não participam, a média registrada foi de 60,4 pontos. O estudo também relacionou a participação frequente a maior envolvimento com evangelismo, serviço, generosidade e leitura da Bíblia. Entre os mais assíduos, 82% afirmaram ter desenvolvido amizades significativas dentro da igreja. Os pesquisadores destacam, porém, que apenas frequentar pequenos grupos não garante maturidade espiritual completa. A recomendação é que igrejas mantenham o ensino e o acompanhamento dos participantes, buscando formar cristãos mais comprometidos com os ensinamentos de Jesus. Daqui a pouquinho, mais informações aqui no seu Radar Cristão.
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7: Mix FM, agora são
8: 11:58.
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2: Que a graça de Jesus esteja sobre a sua vida. Está começando por aqui mais um Worship Inbox. Muito prazer, eu sou o Johnny Silva. Hoje quarta-feira, hoje 12 de agosto de 2026. Esse programa que faz a gente sentir um pouquinho de saudades, né? Daqueles louvores que marcaram época em nossas vidas, mas aqui também vai tocar aqueles louvores recentes, com certeza. Mas o importante é a graça de Deus sobre a nossa vida e o que Deus tem para fazer nas nossas vidas. Vamos começar muito bem. Tá chegando por aqui Victor Valente, A Único. Essa aí você lembra, né? Então curte aí.
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você ouvindo o Júnior Negueb. Passou por aqui também Eric Souza, aqui no nosso Worship Inbox. Seja muito bem-vindo, tá? Onde quer que você esteja, longe, perto, mas com o radinho ligado aí, com o aplicativo ligado e curtindo a nossa programação. Tá chegando por aqui, Banda Rara. Essa canção aqui é dos anos 90, Estrela da Manhã, você lembra? Foi regravada, mas você vai relembrar junto com a gente aqui. Canção maravilhosa. Curte aí, é o nosso Worship Inbox, trazendo o melhor do louvor e da adoração pra você nesta quarta-feira maravilhosa.

0: 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É o nosso Worship Box. Seja muito bem-vindo aonde quer que você esteja. Você curtiu aqui Rara Estrela da Manhã, uma canção aí dos anos 90, você curtindo aqui no nosso Worship. Vou para um breve intervalo comercial. Ah, quero mandar um abraço aqui especial para todos os porteiros. Ao Maurício, tá curtindo a gente aí no centro da cidade, é porteiro e tá curtindo aqui a nossa rádio, curtindo a nossa programação. Maurício, abração para você, tá bom? Por aqui, já tem muito mais pra você, não saia daí.
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1: Play Mix FM, agora são
2: 12:29.
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3: Um homem em situação de rua aceitou iniciar a reabilitação após receber apoio de um influenciador cristão e participar de um culto. Jefferson foi encontrado por Tiago Solhack enquanto estava sentado na rua lendo a Bíblia, momento que deu início à aproximação entre os dois. Tiago sentou ao lado dele, compartilhou uma mensagem cristã e fez uma oração antes de oferecer outros cuidados. Jefferson tomou banho, recebeu roupas limpas, cortou o cabelo e a barba em uma barbearia e também ganhou uma refeição. Mais tarde, o influenciador convidou Jefferson para participar de um culto, onde ele voltou a ouvir uma mensagem sobre o amor de Deus. Após a celebração, o homem aceitou seguir para uma casa de reabilitação, onde foi recebido por uma equipe cristã. No local, Tiago e outros integrantes da equipe celebraram a decisão e fizeram uma oração pela nova etapa de Jefferson. O influenciador afirmou que a ação buscou devolver dignidade ao homem e destacou que todo o trabalho foi motivado pela fé cristã. Encerramos mais um Radar Cristão. Eu sou Jéssica Mendes, volto amanhã com mais notícias para você. Deus abençoe e até lá!
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5: Continuamos por aqui com o nosso Worship Inbox. Você já fez esse exercício aqui hoje? Faz assim, ó. Puxa o ar pelo nariz e solta pela boca. Fez aí uma vez, duas vezes? Sabe o que que é isso? É o Espírito de Deus sobre você, tá bom? Então não há por que você se desesperar, porque Deus tem o melhor pra sua vida. Pra você que tá aí, ó, com a sua mentezinha longe, fala assim, eu não quero saber de mais nada, saiba que Deus tem tudo pra você, tá certo? Por aqui continua o nosso Worship Inbox.

Davi Fernandes e Cultura do Céu aqui no nosso Worship Inbox. Que maravilha, né, gente? Tantos louvores maravilhosos e eu tenho certeza que você está aí já curtindo assim. Eu tenho certeza que Deus está tocando ao seu coração. Antes você curtiu aqui o Marcos Salles. Continuamos, mais louvores chegando.

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4: Play Mix FM, agora são
5: 4 horas.
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0: Play Mix FM, agora são
1: 4:30.
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